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1: Imigrante, vem devagar, por favor. Temos muito tempo para lá chegar. E depois, lá diz o velho ditado, mais vale um minuto na vida do que a vida no minuto.

Feliz Natal para todos. Um ano novo maravilhoso. Com muita paz, muito amor, muita saúde, alegrias. Tudo de maravilhoso. Tudo de bom. Pode ter. Que Deus abençoe a todos nesse ano.

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1: É preciso ter fé. É preciso acreditar.
2: Irmão, nem tudo está perdido.